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0: Obrigado, viu?
1: Vai só básico, viu? Só básico.

0: só basiquinho. Vai na manha. Cara, Goiânia!
1: Valeu!
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0: Gabriela Louca. Pode cachaceira.
1: Só um pouquinho.
0: A outra é sonsa descarada e só faz besteira.

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0: MC Fran, ok. Davi que é naipe, Luísa Sonza, ai calica. Gabriel do Borgo, tá ligado?
1: Caralho, essa Luísa é foda. Me apaixonei.
2: Vem cá. 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Você ainda viria mais uma?

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1: Muito obrigada, meus amores!
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1: Sucesso, Jane Lima! Essa novinha é pra vocês. Vamos falar de amor.

0: gostou, faz o barulho, Goiânia.
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2: Hey, Fonzie. Huh?

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1: 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Valoriza quem te ama antes que seja tarde demais.

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0: E quem gostou, joga a mão e faz muito barulho, né?
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0: Obrigado.
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Eu te amo pelas grandes e pequenas coisas. 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E até mesmo por aquele tom contrariado nas horas de briga. Te amo por me esperar depois da hora. Pelos presentes carinhosos. Pelos beijos apaixonados. E por torcer comigo para que os bons momentos passem bem devagar. Te amo por me aturar nas minhas chatices. Te amo por compreender os meus defeitos. E te amo pela sua gostosa parceria. Te amo pelo que você é diante da vida. Pela sua forma de abraçar a alegria e desprezar a tristeza. Por sua coragem de desafiar os obstáculos.

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0: Ah, olha eu aí. Rapaz, tu já chega rindo, não tem inveja. Não fica com inveja de mim, viu? Se eu chego rindo, se eu chego alegre, porque foi Deus que mandou eu vir alegre. É, oxente, agora que eu já tá, rapaz, vou te dizer. Neguei, oi, hora de quê? Hora de agradecer. Então vamos agradecer o papai. Bora? Vamos lá? Senhor, meu Deus, Pai poderoso, obrigado pelo novo dia. Obrigado pelo feriado, pelo final de semana. Obrigado, meu Deus, por tudo na minha vida. Eu te agradeço, papai. Eu te agradeço. Te agradeço mesmo, pai. Por mim, por minha família. E no mesmo tempo, pai, eu te peço perdão por todos os meus pecados. Perdoe, meu pai, todos os meus pecados, meu pai. Livra a mim, a minha família, meus ouvintes, direção, locutores, comerciantes, comerciários, todos entregues nas tuas mãos, pai. Não é a nossa vontade, é a tua vontade. É o teu querer. É a tua visão olhando para todos nós. A gente não sabe de nada. O Senhor sabe de tudo, vê tudo. Por isso, na sua visão, olha para todos nós, Pai. Livrando a gente de todo mal, do perigo, do acidente, do assalto, da bala perdida. Livra a gente, papai. Livra de doença maldita. Livra a gente, papai. Bote a sua mão poderosa nas nossas vidas. Por isso, entregamos as nossas vidas nas tuas mãos, no nome do Pai, do Filho e do Espírito Santo, quem crê, diga amém. Graças a Deus. Agradecemos nosso Deus, nosso Pai poderoso, oh Deus celestial. Obrigado, papai. Obrigado. 5:31. Quem já acordou aí? Quem já acordou aí? Acorda agora. As criancinhas de terceira idade. Tá acordando? As minhas criancinhas de terceira idade. Acorda. Pode acordar, viu? Acorda, Marinha bonita. Opa. Acorda, vem fazer o café. O dia já tá bonito. O sol tá passando por cima da cabeça da gente, né? Pois é, então. São 5:31, chegando 32, a gente tá aqui. Alegria sempre. Hoje é terça-feira, dia. Adivinha aí. Hoje, qual é a data do dia hoje aí? Adivinha para mim. Adivinha para mim aí. Pode adivinhar para mim qual é a data do dia 13. Hoje é 13. Hoje é 13, dia terça-feira, dia 13. Ui, neguei, oi. Ah, acorda, Maria bonita. Acorda, vem fazer o café. Mas eu gosto de tomar o chocolate tapira. Eu gosto da manhã tomar o chocolate tapira para depois, né? Para depois tomar o café puro e saboroso. Eu tomo chocolate tapira, né? E depois eu vou tomar o quê, neguei? Vou beber, vira que está cara de tomar. Rapaz, deixa, me deixa. Me deixa que eu tô tão legal. E você vem me pegar de me regulando aqui, rapaz. Tá bom, tá certo. Hoje você mereceu com o quê? Não, tô tranquilo, tô tranquilo. Mandando aquele abraço legal para essa turmada que está curtindo Fumaça do Gongo, que já está acordado. Maravilha, quem acordou aqui, ó. Quem já acordou aqui foi o Nove Mistura, o homem do Nove Mistura. Cadê ele? Está aqui. O homem do Nove Mistura já acordou, já está acordado, né? Deixa eu ver aqui. Neguei. Oi, quem está acordado? Josildo, Chocolate da Pira e Azeite aí, Marato Meia. Está acordado. Hã? Quem mais está acordado aí? Vai mandando o seu alô. Chico Farias. Tá acordado também, ele disse que ia estar pertinho da fazenda. Jonas, taxista, tá acordado. Nossa, negão, tá no segundo sono, dormindo igual uma belezura. Mas Dona Meire e tal. Tu achava que o negão tava dormindo? Cultura? Tem que dormir com a mulher dele. Eu tô falando o que aqui, rapaz? Eu tô falando o que aqui, viu? Eu tô falando o que aqui? Tá bom, tá certo. Ó. Bora acordar com essa aí, bora. Bora. Que tal? Que tal essa? Tá bonita essa? Tá? Bora, faz as mãezinhas, as mãezinhas. Depois a gente toca pros paizinhos, pros papaizinhos.
1: Minha mãe.
0: Vamos acordando com ela, bora acordar, bora fazer xixi. Essa cordinha, bora. Mãe, ó, bora.

0: Muito bem, neguei, gostei. Ô, neguei.
1: Oi. Eu gostei dessa aí, gostou? Ah, sim, tá certo. Aí tudo bem. É, mandando aquele abraço. Mandando aquele abraço pra quem? Peraí. Esse DJ meu, ele gosta de me abusar, viu? Viu? É, ele gosta de me abusar, esse DJ. Eu neguei, eu falo aí o nome de... Fala de quem? Fala de quem aqui, velho? Tu viu seu cheiro? Tu viu seu cheiro, neguei? Seu cheiro, tu viu ontem, de outro, de outro, vai? Foi domingo, seu cheiro. Ai, ai, ai, ai. Ô, manda daqui, ó, ó, ó.

começar com mais um. Acorda, Léo da Telebahia. Bora, acorda, Léo. Terça-feira, dia 13. Hoje é dia 13.

0: Eita, rapaz, o cara do teclado, tu é doido.
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0: que hora é essa, neguei? 5h42. E a data do mês, neguei? Hoje é 13.
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0: Hoje é 13.
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0: 13.
1: Feliz.

0: Te largou de todo jeito, né?
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0: Ó, vamos tocar essa, bora! Chama Lama! Hoje é quanto do mês, neguei? 13. Hoje é a festa grande! Tem gente aniversariando aí, tem!
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0: Eu acredito. Olha o vídeo.

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0: Beleza, beleza. Mandando aquele abração legal pra vocês aí. Rapaz, ontem eu tive em Aureline Leal. Que beleza, lá no alto. Né? Ali no alto, como é o nome daquela rua ali que eu me esqueci, rapaz? Atrás da, do hospital, tá uma rua zona grande, rapaz.
1: Nosso Senhor.
0: Tava numa rua, rapaz, Aureline Leal, tu é doido. Tá belezura demais, né? Mas não precisa você fazer propaganda para os outros. Você não quer ficar falando assim? Ganha amizade do povo. Não tem uma coisa de você falar bem pelo povo. O verdade te dá nada para você, não. É o povo que merece a gente falar dos bairros deles. Né? Lá de Aureline Leal, quero mandar um abraço aí pro pessoal daquela rua lá, Marco Freiras, parece. O pessoal lá daquela rua, né? Como é o nome lá, pequeno Notável? Daquela rua lá, depois de Mata Cavalo, por ali, por dentro, que vai subindo ali. Rapaz, vou te dizer, viu? Rua maravilhosa, a rua, o pessoal, viu? Pessoal, aquele pessoal, viu? Que legal ali, que legal, viu? Que legal. Também passei, no meu citão, festa das crianças, as crianças brincando comigo, com o Ronaldo. Mexe, Ronaldo, mexe, neguei. É, rapaz, é bom demais, né? Você saber entrar e saber, viu? É bom você saber entrar e sair, em qualquer lugar. Aí quando eu cheguei logo na rua, o pessoal me abraçado lá de Aureline Leal. Aquele carinho gostoso de Aureline Leal, né, carinho? Carinho gostoso, a quitura gostosa.
2: Eu vou ver cantar.
0: Hein? Eu vou ver cantar. Ah, eu vou ver cantar. Então. Cobra, falou em cobra. Ai, meu Deus do céu. Cuidado pra você não ser picado, viu? Cuidado pra você não ser picado, não procure sarra pra se coçar, viu? Ah, depois, ai, meu Deus do céu! Ah, entenderam? Entenderam? Cuidado, cuidado, viu? Por isso que eu gosto de ficar na via. Hoje é dia quanto, neguei? Você gosta desse número, neguei? Se eu gosto desse número, se eu pudesse, quando eu jogo bola, eu só queria esse número. Hoje é quanto do meio, rapaz? Dia 13. E você gosta desse 13? Ai, ai. Esse 13 veio pra abençoar. Eu gosto. Hoje é dia quanto, neguei? Dia 13.
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0: Olha, eu quero perguntar aqui aos meus ouvintes: qual é o time da camisa que eu estou vestindo? E o número é o qual? E o número é o qual? E a camisa é a qual? É do Vasco? É do Fluminense? É do Vitória? É do Vira-Vira? Você que tem um timaço.
1: Quem é do Mago?
0: Não, você não vai enjoar, né?
1: Chuva, menino,
0: garoa. Eu não quero choro, hein?

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0: Olha o Brasil aí. Olha o Mengão aí. E hoje, qual é o dia de...
2: Pra você, Zeca, agora.
0: Neguei, qual é a data de hoje, Neguei? É 13, Neguei. É 13. Ah, 13.
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0: Segura o prazo. Vira, vira. Virou. Segura. Vira, vira, vira, vira, vira. Eu acredito. Eu acredito no Mengão. O Mengão vira. O Mengão vai virar. Olha o Mengão aí. Sai.
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0: Vai!
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0: Sim.
2: Você nunca foi assim.
0: Não.
2: Eu também tenho o direito.
0: Tem, com certeza.
2: De tocar meu tamborim.
0: Verdade. Toca.
2: A avareza é o defeito. Você nunca foi assim. Eu também tenho o direito de tocar.
0: Toca o seu tamborim, meu irmão.

0: Hoje, nossa.
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0: Quem foi esse?
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0: Você que cantou a minha vizinha.
1: O sem vergonha.
0: Você tá maluco, é? Você tá maluco de fazer essa tristeza pro nosso Brasil? E hoje é quanto, neguei? Hoje é 13.

0: Você gaguejou. Você gaguejou. Você gaguejou, viu? Ah.
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0: Aos 20 anos eu cantava essa mesma música,
1: ó. A vida vai melhorar. 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
0: Deixa eu tocar tudo, viu, neguinho?
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0: Só depende de nós.
2: 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Ai,
1: bonita. Cantem o samba de
0: hoje é quanto?
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0: O pessoal já tá dançando aqui, ó. O pessoal tá dançando, ó.
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0: Essa demais. Bora balançar, que tá chegando, hein? Tá chegando. Vira, vira.

Ô, negão, tu acorda aí que eu tenho um fuxico pra fuxicar pra você. O que, neguei? Eu tenho um fuxico pra fuxicar com você. Neguei esse negão, vou te dizer. Eu tenho um fuxico pra fuxicar com você. 6 em ponto. E hoje é dia 13.

0: pode dividir.
1: Beleza, beleza, quem tirou? Bora, olha, neguinho, bora no zap, que o zap tá bombando, que hoje é o dia das crianças da terceira idade. Ontem foi dia 12 e hoje é dia das crianças da terceira idade. Hoje é o quê, neguinho? Hoje você falou o quê aí, neguinho? Ontem, falei, ontem foi dia 12, dia das crianças, né? E hoje é dia 13, dia das crianças da terceira idade. Ah, sim. Agora você falou a verdade, porque eu pensei que você tinha dito que hoje era dia 12, né? Hoje é dia 13, viu? Bote na sua cabeça, hoje é 13, viu? É isso que eu estou dizendo, viu? É, negão, bom dia.
2: Oi, Neguei, bom dia.
1: Bom dia, gatinho.
2: Bom dia para todos que curtem a fumaça do gongo, tá bom, Neguei?
1: Tá bom. E você?
2: Botar uma música se tocar pra gente,
1: Boto,
2: Neguei, tá
1: Neguei,
2: bom?
1: boto.
2: Um abraço, Neguei.
1: Boto. Cadê Cadê Pequena Otávia? Cadê ela, rapaz? Ela sabe, naquele bairro que eu fui ontem ao Léo e gostei, viu? É, rapaz, muito grande, grandão lá, bonitão. Né? Olha, quem quer falar comigo aqui é Maria Conceição, que nunca mais falou. Ô Maria Conceição, deixa eu te fazer uma pergunta aí. Cadê Zé da roupa? Já tá acordado? Você já deu café com leite para ele? Ele disse que só gosta de tomar café com leite.
3: Bom dia, meu amigo Neguei. Bom dia. Hoje é 13, hoje é dia 13, nós vamos para cima, ó.
1: É o pessoal gravando.
3: Se empurra, 13. Hoje é dia 13, neguei. 13, hoje é 13. Vamos lá, vamos pra lá, vamos pra cima. Que Deus é maior, Deus é grande, maravilhoso.
1: Verdade, verdade, irmão, verdade.
3: Eita, Deus maravilhoso.
1: Ele é bom, toda vida ele é bom.
3: Canta, canta, minha gente aí, ó.
1: Canta, canta, minha
3: É
1: gente.
3: bom demais, né,
1: Deixa.
3: neguei?
1: Oxe, gente, não é o
3: Um
1: quê,
3: bom
1: meu?
3: dia, a vida vai melhorar, em nome de Jesus.
1: Aê, minha querida, então.
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0: Aqui no Notável.
1: Bom dia, Neguei. Bom dia.
0: Bom dia,
1: bom dia para você, para toda a sua família, Neguei. Bom dia para todos os ouvintes.
0: Isso.
1: Médio Baitaba, Alerino Leal. Bom dia para todos os meus amigos, Neguei. Neguei, eu gostaria, né?
0: Sim.
1: De mandar um bom dia aí para Paulo, da Liquid Gás.
0: Paulo
1: Liquigás. Ele seu ouvinte também.
0: Ô, oh, então, Paulo da Liquigás.
1: Bom dia. E o nome, Neguei, do bairro que você perguntou aí?
0: Sim.
1: É Humberto Barbosa.
0: Humberto Barbosa, muito bonito.
1: Ao lado do hospital.
0: Sim,
1: atrás
0: sim.
1: do hospital, né? É
0: isso.
1: Humberto Barbosa, Neguei.
0: Humberto
1: bom
0: Barbosa.
1: Dia.
0: Bom dia, eu estive lá ontem. Que beleza, hein?
1: Eu gostaria também, Neguei, mandar um bom dia, né?
0: Para
1: minha mãe, especial para minha mãe, Estelina Santana.
0: Parabéns
1: para todos os moradores daqui da rua João Pedro Damasceno.
0: Sim, sim.
1: Né? Para Maria, para as duas Marias.
0: Sim, sim.
1: Para Santa, para Raimundo Abençoada, para minha irmã Nilzete.
0: Aham.
1: E para todos, para meu irmão Romildo e para todos que estão ouvindo.
0: Amém.
1: Bom dia.
0: Bom dia, pequena Otávia. Cadê aqui? Tem mais. Quem aqui é Cosme de Magali. Fala, Cosme.
2: Bom dia, Neguei.
0: Bom dia.
2: Como é que vai as coisas?
0: Tá bem.
2: A paz de Deus que reina sobre nós.
0: Amém, meu irmão.
2: E vai nós tudo quanto é ruim.
0: Então,
2: né?
0: Isso.
2: E um alô pra você, pra sua esposa, pra meus amigos, pra minhas amigas. Um alô pra Magali.
0: Sim.
2: E a família dela. Pra Amélia, Celinha, pra todos que tá na sintonia aí.
0: Certo.
2: Que a paz de Deus reina sobre nós e que tenha um bom dia de tudo quanto é ruim.
0: Amém. Tchau, tchau, Cosme.
2: Neguei.
0: Oi.
2: Você está vestido na camisa do Flamengo.
0: É.
2: E o... que não é.
0: É,
2: é
0: isso.
2: Ou não é.
0: É isso.
2: E mando também de novo um alô especial pra Magali.
0: Certo.
2: E aqui tá tudo bem, tudo na paz de Deus. Tenha um bom dia a todo mundo. Que todo mundo fica na paz de Deus. Pra quem liga pra ir, pra quem ouve, enfim.
0: Beleza, Cosme. Agora, e o número, Cosme? E o número que eu tô vestindo? É a camisa do Mengão, vira-vira. A camisa do Mengão, vira-vira. E o número? Eu quero. Olha, tem uma enquete aqui pra você receber o que ele recebeu um bom dia. Pra você dizer qual é a camisa que eu estou vestindo. Cosme já falou. Agora, qual é o número que eu tô vestindo nessa camisa? Qual é o número?
3: Oi, meu amigo Neguei, bom dia.
0: Olha, e esse número, eu sou fã. Há mais de 30 anos, mais de 30 anos não. Há mais de 30 anos que eu sou fã desse número.
3: Jesus. Vou mandar um alô pra doutora Marli, a família dela,
0: sim,
3: Dona
0: sim.
3: Lei,
0: sim.
3: Mãe, Paulinha, Mônica, mãe de Mônica, seu Negão, Mirival, tua, tu.
0: Sim, sim.
3: É, Gazo,
0: uhum.
3: Zé do Carajé, menino, menino.
0: Menino.
3: Delcambista, Helenice,
0: uhum.
3: Damiana, Maria,
0: uhum.
3: Caça, Mateu, Nega Vilma,
0: uhum.
3: Pedinha, Rita, quem mais, meu Deus, que eu esqueci. Voltinho, uhum. Meus vizinhos todos aqui.
0: Teve uma empresa.
3: Carminha.
0: Ah.
3: E Dona Lei, minha amigona.
0: Gente
3: ali, minha amiga, minha irmã, seu Negão, Meire, minha. Aí, que sem ele eu não sou ninguém. Primeiramente Deus, sem ele eu não sou ninguém.
0: Isso, meu filho, isso.
3: Tá bom, Neguei?
0: Não tem uma coisa melhor do que reconhecimento. Tá bom, minha filha. Isso. Tem gente que é ingrato, mas tem gente que sabe.
3: Cadê Val, Neguei? Já acordou?
0: Ah, acordou primeiro que eu. Me deu um beijo.
3: Deu sujeito. E hoje. O dia das crianças também, né? Foi ontem, mas...
0: Hoje
3: as crianças é todo dia, né, Neguei?
0: Verdade, ele, verdade.
3: Deus tá com eles, né, Neguei?
0: Hoje é nosso dia, hoje é nosso dia.
3: Ah, eu vou mandar um hino aí pra você passar, tá
0: sim,
3: bom, Neguei?
0: Passa.
3: Você que não passa. Passa essa música aí, Neguei, de Amado Batista.
0: Sim, sim.
3: A
0: sim.
3: Nós.
0: Passa. Você tá apaixonado, é?
3: Todos meus amigos e seus ouvintes.
0: Tá
3: viu,
0: bem.
3: Neguei?
0: Ih!
3: Não esquece de passar essa música de Amado Batista.
0: Vem com
3: a
0: ironia.
3: Neguei.
0: Vem com a ironia pra sua vida. Neguei. Olha, ó. Deixa eu te dizer. Rapaz, quando tá comendo aqui, olha, Neguei, você está vestido com a camisa do Flamengo. O número você tá vendo aí na tela da Ubaitaba FM. Fica quieto. Fica quieto! Deixa eu ver, Neguei. Você é demais. Esse é torcedor do Flamengo, mas acredita na virada. Você é um torcedor esperançoso, graças a Deus, né? E você está com a camisa. Que vai. Calma, calma. O cara me falou isso. Foi que dia, meu Deus. Foi ontem. Eu comecei. Calma, calma. A palavra é calma. Menino, foi na ruinha ontem. Foi domingo na ruinha.
2: Meu amigo Neguei.
0: Sim.
2: O número da camisa deve ser o número 10. Se não for o 10, aí eu vou diminuir. Se não for o 10, deve ser o 9 ou o 7. Né? E estamos aí. Com 13 na cabeça. Tchau, tchau.
0: Beleza. Quase ele acerta, mano. Quase ele acerta, mano. Quase ele acerta o meu número que eu tô vestindo hoje aqui, na camisa aqui hoje. Quase que ele foi pertinho, pertinho. É como, vamos pertinho, vou pra cima, vamos pra cima. Cadê? Deixa eu ver, Neguei, oi. Cleonice, aqui, minha pequena notável.
1: É, Neguei, não posso ficar devendo não, né?
0: Não, não.
1: Meu bom dia também, especial pra minha amiga Naí, né, Naí?
0: Isso.
1: Bom dia, Naí, pra Cremilda. Para todos os ouvintes, bom dia.
0: Quem vai ganhar essa aposta? Eu acho que é Maria Conceição. Maria Conceição já está com o dedo no gatilho para dizer que número é que eu estou vestindo hoje aqui. Ela já está com o dedo no gatilho para dizer, eu estou com a camisa do Flamengo, um time que é de virada, que joga, mas quando ganha, ganha de virada e vai para cima. Ela vai dizer daqui a poucos instantes o número que eu estou vestido. Estou sim, estou vestido com a camisa do Flamengo. Vou tirar uma foto e mandar para vocês aí. Viu? Cadê?
4: Meu irmão, beleza?
0: Beleza.
4: Estava sentindo na paz, como foi de feriado.
0: Muito bem, graças a Deus.
4: Bom dia a todos de Ubaitaba, Aurelino Leal, todos que curtem aí a fumaça do Gongo, meu irmão. Olha essa música aí para a gente ouvir aí, nego.
0: Daqui a poucos instantes, a minha querida amiga acordou. Como é que nesse feriado você não falou comigo, né, Lourdinha? Nesse feriado, Lourdinha não falou comigo, rapaz. Não mandou um oi pra mim, não mandou um bom dia, não mandou uma boa noite. Eu fico com saudade, Lourdinha.
1: Tadinho, Jesus, um bom dia, ninguém. Como tá você?
0: Bem,
1: como passou esse feriadão aí?
0: Muito
1: bem.
0: Bem.
1: Volta, boa família, todo mundo bem.
0: Ei.
1: Tomou muito banho de praia, ninguém.
0: Não gosto de praia.
1: Esse solzão aí só pede de praia, né?
0: Eu gosto de rio.
1: Porque não gosto mais dessas coisas.
0: Eu gosto de rio,
1: hoje, Negui, eu só vivo da igreja para casa, de casa para o trabalho, de casa para a igreja, de igreja para o trabalho.
0: Uhum.
1: Não gosto de sair, não.
0: Eu gosto de rio. Eu
1: gostava de sair mais meu filho, mais minha nora. Uhum. Mas hoje não tenho mais. Aí só é da igreja para casa, de casa para a igreja.
0: Acho que sai um pouquinho.
1: E pronto. Mas eu estou bem, graças a Deus.
0: Beleza.
1: Você está bem, a família, todo mundo bem, né?
0: Todo mundo
1: um
0: bem.
1: Um abraço para você e todos os ouvintes. Fica com Deus. Um dia abençoado em nome de Jesus. Hoje eu não vou para a rua, não.
0: Não vai, não.
1: Vou para o circo de oração, neguinho. Só vou estar na rua amanhã.
0: Tá bem, meu amor.
1: Tá lá para estar chamando o povo, para comprar perfume, para fazer empréstimo.
0: Isso,
1: amanhã. Hoje eu vou para a igreja orar e agradecer ao Senhor por tudo na nossa vida, né? E orar por nós todos, por este mundo.
0: Verdade, meu
1: amor. Amém. Deus te abençoe. Deus dê um dia abençoado em nome de Jesus.
0: Amém, meu amor. Beijo para você. Amém. Minha amiga, olha, o final de semana foi legal demais para mim. Fui para o aniversário de Dona Leda. Depois do aniversário de Dona Leda, fui para onde? Fui para para roça, né? Fui lá para. Chora Menino, lá para casa de Janete Lima. Seu Gildo Lima, daqui a pouco está difícil, seu Gildo. Já estou aqui com a gata preparada para o senhor. Rapaz, eu chupei tanto cacau que estou em. Me lembrei do meu tempo de criança. Eu não sabia que entupia, gente. E aí chupei o cacau e engoli o caroço. E agora? E agora para sair, rapaz? Dona Leda, bom dia.
5: Oi, Neguei, bom dia, Neguei. Com Jesus, que Deus abençoe seu dia e de toda a sua família. Como é que passaram o final de semana?
0: Muito
5: cadê
0: bem,
5: Val?
0: Meu amor. Val
5: tá todo mundo bem?
0: Bem, graças a Deus.
5: Deus abençoe, Neguei. Fica com Deus.
0: Amém, Dona Leda. A senhora também, todos os seus filhos, viu? Todos os seus filhos e filhas, né? E netinhas educados, a família dela, viu? Eu cheguei lá no aniversário dela, as netinhas, os netos, os filhos, né? Com atendimento VIP. No aniversário de Dona Leda. Beijo, Dona Leda, para a senhora e para toda a sua família.
6: Bom dia a todo mundo.
2: Bom dia, neguei com Jesus. Bom dia, neguei com o pastor. Final de semana, neguei.
0: Bem.
2: Na luta aqui, neguei. Eu estava na roca de meu amigo.
0: Sim.
2: Levei Dona Selma, ela curtiu por lá, tomando banho.
0: Sim.
2: Tempo por lá de boa. Agora a filha dela ligou agora de manhã, porque ela deu uma dor de barriga.
0: Ai, meu Deus do céu! Sim, mega, e aí ela deu dor de barriga, foi, né? Isso, mas valeu, mega, um abraço pra você. Domingão de Suia, lá no Zitão, bom dia!
6: Bom dia, Manoel César, bom dia com Jesus, bom dia para todos nós, bom dia a todos, parabéns a todos, realmente, bom dia para você, bom dia para tua família, que Jesus te abençoe, que deu uma ótima terça-feira a todos nós.
0: Amém,
6: meu. Parabéns a todos, realmente, em nome de Jesus, que Jesus proteja a vida de cada um, hoje dia 13, neguei.
0: Valeu, Domingão, eu quero saber. Qual é a camisa que eu estou vestindo? Todo mundo disse que é do Flamengo. Cosme de Magali disse que é a camisa 10. Geralmente eles botam 10 para me prestigiar a camisa 10. Eu gosto. A camisa 10 que é a camisa de Zico, né? Zico. Eu sou fã, sou da época de Zico, né? Então, mas hoje eu estou vestido com a camisa do Flamengo, agora de número diferente. E outra coisa. Eu não gosto muito da camisa 10. Eu gosto desse número que eu estou vestido. Esse número eu gosto. Então, eu já pedi até o pessoal da direção dos barcos para botar esse número. Mas neguei, mas você é camisa 10. Não. 10, mil. Milhões, milhões é Jesus. Né? Número alto é Jesus. Eu vou, né? Isso. Mil é um negócio. Né? Mas eu gosto desse número que eu estou vestido hoje aqui. E a camisa que o pessoal está falando é a camisa do Vira-Vira Flamengo. Né? Vira-Vira Flamengo. Por que o Flamengo vira-vira? Ninguém, porque é vira-vira. Quando ele chega, você viu que o Flamengo, né? O Flamengo começou perdendo para o Palmeiras nos pontos da, né? Do Campeonato Brasileiro. Já virou. Então é o vira-vira. O número que eu estou vestindo aqui é o vira-vira. Vira-vira-virou. Todos os times que eu realmente visto a camisa, ele nunca ganhou assim logo. Ele só ganha na virada. Então, hoje eu estou vestido com qual camisa? Né? É certo que eu falei, qual é o número? E esse número eu gosto. Esse número eu gosto. Ó. De muitos anos, tá bom? 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É bom.
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0: Peraí. Já, já, viu? Peraí. Eu fui pegar Ronaldo, peraí que eu vou falar com você aí daqui a poucos instantes, viu? É, aguarde aí que eu vou lhe chamar aqui, eu mesmo vou lhe chamar, tá bom, Ronaldo? 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
0: Sim, sim, sim, sim. Cadê ele, rapaz? Vai comprar o quê? Opa! 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Sim, cadê ele aqui, rapaz? Ele não concluiu aqui, não. Não foi? Foi? Não, não concluiu, concluiu. Não concluiu. Cadê ele aqui? Deixa eu ver aqui. Se ele não concluiu, como é que eu vou ganhar meu salário, rapaz? Cadê meu salário, rapaz? Olha, olha que tá aqui, é belcambista. Ontem deu domingo. Eu tô pensando, gente, que ontem foi domingo. Tá entendendo? Foi por causa do feriado, né? Deixa eu ver se eu acho aqui o rapaz, que tava falando sim. Cadê ele? Não é ele, não é ele. Aqui é ele. Deixa eu concluir aqui, rapaz. Deixa eu ver o que é isso.
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7: 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Valeu, meu amigo Ney, um abraço para você, obrigado pelo espaço, o carinho de sempre e até a próxima oportunidade, meu amigo.
0: Isso é bom, até amanhã, meu filho, todo dia a gente tem que falar de Nova Mistura, que é bom, viu? Deixa eu ver aqui, neguei, oi, mande um abraço. Ah, sim, rapaz, o LX Pegador, vamos chamar aqui a nossa querida Priscila para falar do nosso amigo LX Pegador. Doutora Priscila, bom dia.
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0: Essa doutora Priscila é bom, o menino é bom. Deixa eu ver aqui, neguei, oi, quem foi que não mandou áudio ainda que eu não passei? Deixa eu ver aqui, meu amigo Bel Cambista, Belzinho, meu 75 anos, jogando muita bola ainda.
9: Bom dia, meu amigo Neguei, como é que tá, Valdo Neguei, como é que estão seus meninos? Um bom dia para todos vocês, um bom dia para Valdo Neguei, um bom dia para você, um bom dia seus filhos.
0: Bom dia.
9: Um bom dia para Kit do Picolé.
0: Kit, ai, Kit.
9: Bom dia para Tina, um bom dia para Maria Cambista, outra Maria, Maria da Conceição. Bom dia para Lão Calçado de Moleza. Um bom dia para Cosmes Magali, apareceu o Cosme, né?
0: Apareceu.
9: Um bom dia para ele, que Deus abençoe todos eles. Isso. E um bom dia principal para nosso cinquentão, que está arrochado, que barba cada dia mais está ficando melhor.
0: É verdade.
9: Que Deus abençoe a todos. Um bom dia para a turma da Praça da Feira, Travessa do Céu. Bom dia para todos nós, que seja um feliz dia para todos nós. E a camisa está vestida, ninguém, eu não tenho certeza não, mas eu estou para mim que a camisa o número 13. Não sei de certeza, mas eu acho que é o 13 que você está vestido aí. Valeu, Deus abençoe, deu um bom dia.
0: Valeu, Bel, um abraço para você, Belzinho. Aí.
1: Olha, Neguinho, eu acho que a camisa está com o número 13.
0: 13, né?
1: Você está vestido com o número 13.
0: É?
1: É isso?
0: O 13 está ganhando aqui no enquete. Deixa eu ver aqui quem mais que vai falar aqui. Qual é a camisa que eu tenho vestido hoje, Domingão, e o número dela? Qual
10: Poxa, é o número? Tu gosta, viu? E eu não sei que tu tá com a camisa 13. Eu não sei que hoje é 13 e tu tá com a camisa 13. Bom dia, Lenice. Bom dia. Um bom dia para você, para todos os ouvintes da Fumaça do Gongo. Bom dia a todos com Jesus.
0: Olha aí.
10: Vamos que hoje é 13. E dia 25, 13 neles.
0: Rapaz, o pessoal.
10: Eu neguei.
0: Oi.
10: E minha mãe Luzia, sim, nasceu no dia 13.
0: Ah, foi?
10: 13, neguei. Dia 13. É 13 de dezembro, mas é 13.
0: É
10: isso. Em dezembro, comemoração maior ainda, não
0: é
10: não?
0: É verdade, verdade.
10: De virada, em nome de Jesus, é 13 neles. Minha mãe nasceu dia 13. Dia de Santa Luzia.
0: Olha, rapaz.
10: 13 de dezembro. E hoje é 13. E nós comemora 13 e vai comemorar no dia 25, em nome de Jesus.
0: É, os ouvintes aqui é que manda, gente, viu? Quem manda aqui é meus, Deus e meus ouvintes, viu? Negão.
11: Ô, neguei, você tá com a camisa do Vitória, número 13.
0: Então, rapaz, o 13 tá ganhando de virada. Vamos que vamos. Pedindo, pessoal, tá? No finalzinho, eu vou dizer qual é o número que eu tô vestindo. Bom dia.
12: Seu vacino aí, ó.
0: É.
12: Seu vacino. Ele está falando toda na roça.
0: Sim, sim. Estou vestido, estava falando da roça. Minha amiga leu, vai tirar de letra também.
12: Bom dia, neguei, bom dia, bom dia. 13 nele, neguei. Bora, vamos lá. Eu ia falar 13, eu estava procurando o seu áudio, o seu perfil aqui, não achei, agora que encontrei.
0: Isso, leu.
12: É 13 também, neguei.
0: Olha pra aí, rapaz. Minha camisa que eu tô vestindo hoje, o pessoal tá descobrindo aqui. Qual é a camisa que eu tô vestindo do Flamengo? O time vira-vira. Qual é o número, gente? Diga, o pessoal tá falando. Cadê aqui? Deixa eu ver aqui, ninguém. Oi, hoje é o dia do aniversário. Meu amigo eletricista direito, como sempre. Moreno bonito, do lado da ruinha. Qual é a camisa, como é o número que eu estou vestindo hoje?
13: Fala, meu amigo Neguei, bom dia com Jesus.
0: Bom dia, meu lindo.
13: Deus abençoe o nosso dia.
0: Calma, eletricista.
13: Não tem pra onde correr não, Neguei. É virado, é 13 neles.
0: Eita, hoje o couro comeu aqui. Deixa eu mandar aqui um abraço, que mandou aqui, Maria já falou. Só não tem outro número aqui, só teve um que foi o 10... Que menino falou aqui, que Cosme de Magali falou, mas só deu 13 aqui, 13, número 13, número 13. Neguei, você está vestindo com a camisa 13 do Flamengo e o time de virada, é de virada mesmo, não é time de levar desaforo, não, viu?
14: Bom dia, Neguinho.
0: Bom dia.
14: Passou a noite, passou bem.
0: Bem.
14: O Daval passou bem, a Canetinha.
0: Bem.
14: Todos aí tá bem, né?
0: Isso.
14: Graças a Deus, eu também estou bem.
0: Graças a Deus.
14: Uma melhorzinha.
0: Então.
14: Só que o calor tá matando, viu, velho?
0: Mas calma,
14: mas tô bem.
0: Tem que ter calma. Isso.
14: Opa, Rua da Saudade, acorda. Acorda, Corinda. Acorda, Lileu. Acorda, Sônia. Acorda, Damiana. Acorda, Escorrega. Acorda, Lourdes. Pega a Curuca. Acorda, Anunda. Acorda, Queca. Muito bem. Acorda, Esquenta Bandeiro. Acorda, Maria de Vigílio. Acorda, o homem da bicicleta. Acorda, a mulher de Joquinha. Joquinha. Acorda, Flu. Acorda, Lourdinha. Acorda, todo mundo. Graças a Deus. E glória a Deus, estou melhorzinha.
0: Aí, graças a Deus.
14: Te levou na vida.
0: Isso.
14: A mulher está chamando você vir tomar café, mas ele.
0: Isso, vou tomar café.
14: Ele vai com você ao Empim, para você vir tomar café.
0: Pronto, eu gosto. Beleza, negão. Hoje é dia 13.

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1: Eu vou em Piraúna de Açúcar saber dele qual é a camisa que eu estou vestindo hoje. Todo mundo sabe que eu sou flamenguista, o time do Vira-Vira, mas e o número? Meu amigo Betão, técnico, técnico não, que faz parte da comissão técnica do Malvadão, qual é o número? Piraúna de Açúcar.
2: Bom dia, Neguei, tô aqui ligado no seu programa Fumaça do Gongo, aqui só dá 13, Neguei. Piraúna só dá 13, aqui é 13, 13 aqui é forte. Bom dia.
1: Eu tudo. O couro tá comendo, Brasil. Olha, vamos mandando um abração legal pra você na sintonia do... essa fumaça do gongo tem uma audiência que, graças ao Pai, ao Filho e ao Espírito Santo, que tem de áudio aqui, meu irmão. Eu quero saber do meu cabeleireiro, que vai cortar meu cabelo, como é que tá ele e qual é a camisa que eu tô vestido. Se é do Flamengo, logo que é do Flamengo. Agora o número.
3: Bom dia, meu amigo Neguei. Aqui quem tá falando é Zinho, da Barbearia Barreto.
1: Isso.
3: E da Ruinha.
1: Aí, Zinho!
3: Barbearia mais humilde da praça.
1: Sim, isso é bom.
3: Chega pra nós. Corre lá pra cortar o cabelo, né? E a sua camisa que você tá vestindo aí? Ah. É a camisa 10, né?
1: 10? Olha.
3: Camisa 10.
1: Oh. Pois é.
3: Neguei, aproveitando, eu quero mandar um abraço pra galera da Ruinha aí, massa, né? Pois é.
1: Mas gente boa, ruim, viu?
3: E pedi pro povo descer aí pra cortar o cabelo aí, viu?
1: Pronto, olha lá, vou cortar o cabelo.
3: Procurar
1: Zinho.
3: Zinho da Barbearia Barreto na Praça da Feira, colado ao Mercadinho de Farinha. Valeu, meu amigo Neguei.
1: Valeu,
3: quero
1: Zinho.
3: Quero mandar um alô pra Temoso.
1: Temoso?
3: O vizinho aí da Barbearia Barreto.
1: É.
3: Temoso, Anselmo.
1: Uhum.
3: Essa galera aí. Galera da água. Valeu.
1: Isso. Água boa. Deixa eu ver aqui, Neguei, por favor, mande um abraço. Cadê? É, Cal, quer o quê, Cal? Quer a música apaixonada, é, Cal? Hein? O nosso amigo Betão, técnico, faz parte da comissão técnica do Malvadão. Onde Piraúna vai? Traz troféu, rapaz. Aonde Piraúna vai? É o papa-taça Piraúna? É, Piraúna de Açúcar, que saudade, hein? Tô com muita saudade aí, já tô chegando aí.
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1: Olha, quero mandar um abraço aqui pra quem, né? Ó, o zap não para não. Hoje é 13, minha gente. Hoje é dia 13.

0: começar.
1: Eu vi mil qualidades em você,
0: Fernanda.
1: Mas hoje, felizmente,
0: Léo da Telebahia. Tá todo mundo acordado.
1: Certo,
0: é o timão.
1: Assim,
0: é o time da virada. É o Mengão. Toma aqui, ó.

0: Beleza, mandando aquele abração legal para você. Vou chamar meu amigo Ronaldo, o pai da festa das crianças lá no Zitão. Meu amigo Ronaldo, estou chamando ele aqui na linha aqui para bater um papinho com ele. Merece o nosso elogio, o nosso carinho, o nosso amor, a nossa atenção. Ronaldo já está aqui na linha comigo, será? Daqui a pouco, instante, Ronaldo. Já está na linha comigo, Ronaldo. Ronaldo, você está na linha na Ubaitaba FM. Quero parabenizar você no nome de pai, no nome de avô, né? Eu tenho muitos netos e eu gosto de ver uma criança feliz. E ontem foi a segunda, terceira vez que eu fui na festa das crianças, que Ronaldo, junto com aquele povo e os, como é que se diz, e os patrocinadores, faz, eu não poderia deixar de chamar nosso amigo Ronaldo para bater um papo comigo hoje sobre aquela festa que ele faz sempre no Zitão. Ronaldo, bom dia!
1: Alô?
0: Alô, Ronaldo, bom dia, você está ao vivo? Ao vivo? Tava dormindo, foi Ronaldo. Essa fumaça do gongo pega o pessoal da surpresa. Ronaldo, bom dia! Cadê? Caiu a ligação dele, tá caindo a ligação, ele vai ligar neste instante. Ele vai retornar neste instante. Deixa eu ver aqui. Ronaldo, eu peguei. Olha, ontem não teve o baba de faisqueira. O pessoal aqui tá. Ah, mas ontem foi dia das crianças. Aí tinha que levar as criancinhas para brincar, né? Tem direito, né? Isso aí. Deixa eu ver. Aqui tem algum áudio aqui, tem? Deixa eu ver aqui, Negão. Oi. Aqui o nosso, cadê?
2: Ô, Neguinho, bom dia mais uma vez. Vai ter participação de negócio da camisa que foi para adivinhar aqui no moleque que tá vestido.
0: Sim, sim.
2: Eu não vi, não, mas eu vou chutar aqui, Neguinho.
0: Chute, chute.
2: Eu que tava vestido com a camisa do Flamengo, número 4.
0: Ai, de 4, não.
2: Número 4.
0: Ai, de 4, não. De 4, não. De 4, não, Mega. Tá doido.
2: Do Flamengo. Alô? Neguinho.
0: Abraço. Outro pra você.
2: Manda música boa pra Mário Batista e pra Cama ouvir lá. Hein?
0: Sim, sim, sim, sim, sim, sim, sim, sim.
2: Pode botar a música de Barboleta Azul.
0: Barboleta Azul, pronto. Ai, a Mega, você pegou pesada aí, Mega. Você pegou pesada aí, Mega, não foi?
3: Bom dia,
0: bom dia, né?
3: Tá sonhado hoje, né? Com 13, né? Com o nosso Lulinha.
0: Ah, eu gosto.
3: É Lula na cabeça, ninguém. É Lulinha na cabeça, viu, ninguém?
0: Olha aí.
3: Cuidado. Bom, ninguém, isso. O velhinho da cabeça branca.
0: O velhinho da cabeça branca.
3: 13.
0: Ah, ô, Léo, bota aí.
3: Dia 25, 13 neles.
0: Ô, Negão.
3: Bolsonarista aí, 13 bolsonaristas.
0: Vamos, os meus ouvintes são quentes, eles me acompanham mesmo, viu? Ô, Negão, bota aquela cabeça branca. Ah, que maravilhão, cabeça branca. Ô, meu nome. Oh, cadê ele aqui? Já chegou aqui. Meu amigo já chegou aqui. Cadê meu amigo? Que maravilhão, cabeça branca. Meu amigo Ronaldo, pai da festa das crianças aí do Zitão e do Armandão e da Gutenberg, bom dia. Cadê ele, rapaz? Ele não quer falar comigo, o celular dele tá dando titi. O que aconteceu aqui, rapaz? Cadê aqui, rapaz? Cadê aqui? Oh, quero falar com o Ronaldo. Deixa eu falar com o Ronaldo, rapaz. Ele vai mandar um áudio, é? Ele vai mandar um áudio para mim aqui. Deixa eu ver. Tá mandando um áudio aqui. Deixa eu. Neguei, por favor, mande um áudio. Neguei, tu gosta da coisa, viu, Neguei? Tu gosta da coisa. Só seu flamenguista, time de virada, rapaz. Time que não leva desaforo para casa. Time de raça. Sou time de raça, de virada, de raça. Do amor, do pé no chão. Time que realmente agrada a nossa população. Time da massa. É, isso mesmo. Então, cadê? Ronaldo tem aqui, então, não mandou. Deixa eu ver aqui, deixa eu ver, eu vou esperar, depois ele vem. Cadê? Porque não, aqui, Neguei, por favor, mande um abraço pra gente aqui na Fazenda Três Coqueiros. Cadê?
4: Você adivinha onde eu fiz esse TikTok, ele deu um presente.
0: Olha esse negócio.
4: Camisa 15, ou é a 11?
0: Viu? Olha aqui, olha.

0: esse negócio.
1: Ou é o 13, ou é o 11, ou é o 15.
0: Ah, o 15 eu não gosto, não. O 15 eu não gosto, não. 15 eu não gosto, não. Eu não vou mentir. Eu gosto. Ei, neguei, você é demais, você. Não, não. Cadê? Fala, minha querida. Cadê?
2: Bom dia, Negui.
0: Bom
2: Bom
0: dia.
2: dia, Ubaitaba. Bom
0: Bom
2: dia,
0: dia.
2: Orelhinho Leal. Bom dia, os cambistas.
0: Sim, sim,
2: Bom
0: sim.
2: dia, Bel. Bom dia para todos. Em nome do Senhor Jesus, que a paz do Senhor fique com todos, viu, Negui?
0: Sim, Tina. Aí, Tina, deixa eu ver aqui. Ah, Tina. Deixa eu ver, neguei. Oi, mande um abraço. Cadê o Ronaldo, rapaz? Ronaldo tá assim. Tá, o zap dele não tá dando. Cadê, rapaz? Eu queria falar com ele, rapaz. O que é que tá acontecendo lá? A internet dele não tá chegando, não? Deixa eu ver se ele tem internet ou não. Deixa eu ver aqui. Aqui tá falando que ele não tá. Ah, sim. Bom, depois a gente fala com ele, mas ele agora não tá, não tem aqui. Deixa eu chamar aqui, negão. Deixa eu chamar aqui, negão aqui, deixa eu ver. É, Naí, ó, Naí, ó, Naí, ó, Naí. Ó, Naí botou tocando aqui, viu?
1: Fala,
0: É.
1: fala, neguei, onde eu fiz esse TikTok, neguei.
0: Ah, esse TikTok você fez nas praias de Sacoaíra, Barra Grande, Campinho. Campinho tem praia? Acho que tem, né? Foi lá que você fez, não foi? Deixa eu ver aqui. Ah, botou aqui, neguei, que beleza. Quem vai ganhar sou eu, esse presente. Esse presente que eu queria tomar um café com você. Fazer uma visita aqui à minha família, aqui na rua da linha, rua principal de Aurélio Leal. Você tomando um cafezinho com a gente aqui e tirar foto com você, que você é uma figura. Obrigado, gente. Um abraço para vocês. Que Deus abençoe. Fala, quem mais aqui? Aqui, ó.
3: A camisa é 13.
0: Hã?
3: Ou 13 ou 10. No 2, 1.
0: Ah, botou um tirinho
3: Ou
0: ali.
3: 13 ou 10. No 1 ou 1.
0: Isso. Valeu, minha querida. Um abraço para você. Pessoal das fazendas, do sítio, todo mundo ligando aqui. Cadê Ramos? É, falou. Ah, meu amigo, cadê ele aqui? Meu amigo Cal Eletricista, que é uma música apaixonada. Ei, Cal Eletricista, disse que é uma música apaixonada. Rapaz, iluminou tudo direitinho ali, ficou ali na entrada do Armandão, tudo bonito ali, viu? Parabéns aí para Cal, para a Prefeitura Municipal de Ubaitaba, né? Para o nosso secretário de obras aí, né, Rogério, a todos. Hoje é o quê? Que dia é hoje?
4: Falaram que meu companheiro,
0: Hoje é 13, meu povo!
4: Surdo apanha por tudo.
0: Hoje é 13, é

Bato queijo. Esse é o Brasil! Brasil da alegria, Brasil da paz, do amor. Aqui nós não temos guerra, só temos isso aqui, ó.

0: Beleza, beleza. Olha, daqui a pouco instante o Zap está lotado. Lota tipo a mais de 300 pessoas dizendo qual é a camisa e o time que eu estou vestindo. Já, já. Daqui a pouco instante. Ronaldo, bom dia.
1: Bom dia, Neguei. Bom dia a todos os ouvintes da Ubaitaba FM. Neguei, passando aqui, Neguei, para agradecer, Neguei, a todos os nossos amigos e comerciantes que nos ajudaram com a 7ª edição do Dia das Crianças aqui no bairro do Zitão.
0: Sim,
1: a festa
0: sim.
1: Foi linda, Neguei.
0: Muito bonita, muito bonita.
1: E aqui
0: bonita.
1: Vai os nossos patrocinadores, Igreja Apostólica Israel de Deus, Bar do Guel, Chico do Posto, Conquista Moda 10, Supermercado Santana, Rogério Magazine, Maria Boca Aberta, Edical Compra de Cacau,
0: Edical sempre.
1: Nosso amigo Bodô da Sorveteria,
0: Bodô.
1: Mazarope do Açougue,
0: isso.
1: Real Móveis, Bical Agrícola, Patrícia do Salgado, Ubaitran, Supermercado Armandão, Barbearia isso. Rei da Navalha, Santana Pneus, Ultra Gás, A Roça, Mudinho do Posto, Neguei, nosso amigo, Neguei, o Garoto Propaganda, Mix Bahia, Central, Compra de Cacau, EG Moda Fitness, Ariarte Print, nosso amigo Lucas e Neide Decorações. Esse evento também, Neguei, contou com o apoio da Prefeitura Municipal de Ubaitaba. E aqui vai meus agradecimentos a todos os nossos amigos e parceiros que contribuíram para essa festa linda.
0: Beleza, meu amigo Ronaldo. Você não foi lá no Supermercado Santana, não? Lá ele não deixa de fazer a festa aí também, hein? Ronaldo, você não foi lá no Supermercado Santana porque nem gosta de ajudar, viu? Nem gosta de ajudar as festas aí, principalmente do bairro. É pipa, é dia das mães, é dia das crianças, nem aí no Supermercado Santana. Ele tem um dom de ajudar, né? Ele tem um dom de ajudar.
1: Falei do Supermercado Santana, falei dele, mãe, com certeza nos ajudou também.
0: Isso. Ele tem um dom, esse rapaz aí, não tem miséria com ele também. Eu soube também que teve uma empresa que prometeu a bicicleta e aí não deu, foi preciso se mexer no caixa da festa. É brincadeira, gente. Se você não tem, quando a gente faz as festas da gente, aí tá ali para pedir para vocês dizerem sim ou não. É fácil dizer um não. Não posso. Acabou. Entendeu? Não posso. Acabou. Entendeu? Se você dizer que pode, dê. Mas ficar enrolando. Vem cá mais tarde. Vem cá, depois eu faço isso não, rapaz. Que a gente tem um tempo a ganhar. A gente quando sai aí para pedir para o Dia das Mães, do Armandão, do Zitão, e para sair aí, Ronaldo, para sair aí pro pessoal das crianças aí, né? Eles têm a responsabilidade deles. De dizer que vai dar um presente, um prêmio alto. E você prometeu, passa o rapaz hoje, passa amanhã. Mas não faça isso não, é feio. Entendeu? E certo, é certo a gente divulgar aqui os pessoal que ajuda a gente aí nas festas, aí no Armandão e no Zitão. Aí o pai da criança aí, o pai da festa das crianças aí do Zitão, Armandão, Gutenberg, é Ronaldo. E cá, da festa do Armandão e do Zitão e da Gutenberg, é as mães do Armandão e do Zitão e da Gutenberg. Então, quando a gente chega pedindo aí, se você quiser dar, você desce. Se não quiser dar, não tem problema. Mas diga assim, não dou. Porque se você dizer, vou dar, você tem que dar. Não fica fazendo a gente ir lá, vem cá ir lá, fazendo a gente de besta não, viu? Se você não quiser dar, é problema seu. Dê se quiser. Não é forçado você dar, entendeu?
1: É, Neguei, verdade, Neguei. Eu tava pensando, nem ia comentar o assunto, mas infelizmente teve uma empresa que nos prometeu uma bicicleta, mas infelizmente depois não quis contribuir, Neguei.
0: Entendeu? Então, a gente bota na programação, bota no, na programação, aí te chama na programação, fala, vai ter um prêmio alto, aí quando chega lá, não dá, e aí agora? Para o cara, a situação do jeito que tá, a gente faz uma festa que a gente não ganha nada, só ganha amizade. Amizade e o povo, né? E você promete uma coisa, não dá, fica feio, ridículo isso, entendeu? Beleza, meu amigo. E aqui, o enquete disse, mais de 300 pessoas dizem que eu estou vestido com a camisa 13. Hoje, eu fiz essa enquete do começo da programação, eu vim mais cedo, 350 pessoas falaram, Neguei, você está vestido com a camisa 13. Realmente, estou vestido com a camisa 13. 13 mesmo. Muito obrigado a vocês, ouvintes, que participaram. Mas aqui tem meu amigo Cito para falar das promoções. Hoje é dia 13, gente. Bote na sua cabeça. Hoje é 13, beleza? E aqui, vamos nós, mandando aquele... Meu amigo Cito, bom dia!
2: Bom dia, Neguei. Bom dia, ouvintes da 87,9, o Baitaba FM. 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
0: Alegria é ter você aqui. Meu amigo Ivanildo, me perdoe, mas só um segundo aqui, só para me resumir, só um segundo. Olha, o pessoal aqui, 350 ligações, ó, 350 ligações, 300, aqui que eu fiz a enquete, que hoje, dia 13, né, e o pessoal falando, hoje, neguei, você está vestido com a camisa 13, camisa do Flamengo, camisa do time, vira, 13. Beijo a todos, todos vocês ganharam. Só ficou um número aqui para dizer, esse eu não digo nem que a vaca torce o cabo. Tchau a todos.
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0: tudo bem? Agora são 7 horas e 8 minutos no horário de Brasília. São 7 horas e 8 minutos agora. Muito bom dia para você, meu amigo. Muito bom dia para você, minha amiga. A você que acompanha a programação do Abaitaba FM 87,9, a rádio da comunidade, nesta manhã. Forte abraço para você que acompanha a nossa programação nesta terça-feira. Hoje é dia 13 de outubro do ano de 2026. A graça de Deus nos alcança mais um dia. A graça de Deus nos alcança mais uma vez. É isso mesmo, hoje é terça-feira, dia 13 de outubro do ano de 2026. Para nós, a semana está começando, né? Feriadão terminou ontem. Para você que descansou, para você que viajou, para você que ficou em casa. E aí, conta pra gente, como é que foi o seu feriado, hein? E aí, descansou, foi à praia, foi à fazenda, cuidou das coisas, enfim. O certo é que o feriado terminou e a realidade já voltou. Vamos, com a graça de Deus, trabalhar em busca do pão de cada dia, porque a gente precisa trabalhar, né? Mas que é bom descansar, é bom demais. É bom ir à praia, é bom demais, né? Tive a alegria de estar com os amigos em Deus, no Mamoan, né? Um grupo de amigos me convidou e eu estive assim presente junto com eles e foi um momento muito tranquilo, graças a Deus. Deu para descansar, deu para se divertir, deu para confraternizar com os amigos e a vida é boa por isso, né? Um dia a gente trabalha, outro dia a gente descansa, outro dia a gente ganha dinheiro, outro dia a gente gasta dinheiro, né? E aí a gente vai seguindo.
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0: Vamos então aos destaques desta edição. Olha, a proposta que prevê o fim da escala 6x1 será votada amanhã no Senado. Veja os próximos passos.

0: Repórter J. Mello já está posto, está na redação, aguardando por a gente. E ele traz para a gente as primeiras e principais notícias desta manhã, direto da redação. A previsão do tempo para você neste comecinho de semana, terça-feira. Depois de um longo feriado, você vai saber como vai ficar o tempo aqui na cidade de Ubaitaba e também na cidade de Aurelino Leal. Campanha de segundo turno. Essa semana terá duas novas pesquisas da eleição presidencial. Quando é, Ivanildo, que vai sair essas pesquisas? Meu Deus do céu, todo mundo agoniado, né? Ei, agonia!
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Tudo bem, agora são 7 horas e 12 minutos, 7:12. Abraçar meu amigo Luiz, fotógrafo em Aurelino Leal, com rádio ligado. E que rádio estiloso, hein, Luiz? Esse sim, viu? Meu Deus do céu. Isso aí não é um rádio. Isso aí é elite pura, é o luxo. Abraço pra você, Luiz, em Aurelino Leal. Abraço pra toda a turminha que desde cedo está com o rádio ligado, acompanhando a nossa programação nesta manhã. Forte abraço, viu? A você, Luiz, a toda a sua família, a todos os seus amigos, a toda Aurelino Leal, meu forte abraço nesta manhã de terça-feira, dia 13 de outubro do ano de 2026.

0: Repórter J. Mello, tá na linha pra falar com a gente? É pra lá que a gente vai. Alô, repórter no ar.
1: Alô, repórter no ar.
0: Agora são 7 horas e 13 minutos. Mando sim, Luiz. Um alô para Dona Celina. Alô, Dona Celina, em Aurelino Leal, acompanhando a nossa programação. Forte abraço para você, Luiz. Forte abraço a Dona Celina também, acompanhando a gente. A Dona Celina na Rua Tiradentes. Forte abraço, tá bom, Dona Celina? Repórter J. Mello tá na linha. Alô, repórter no ar. Bom dia.
2: Bom dia. Hoje é terça-feira, dia 13 de outubro. J. Mello retorna direto da redação com informações para manter os ouvintes do programa Café com Notícia bem informado, com informações de Ubaitaba, Aurelino e toda a região. 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Aos 10 anos, o baiano Marcelo Gomes se classificou em terceiro lugar no curso de Engenharia Mecânica na Universidade de Fortaleza, a Unifor. O resultado foi divulgado no sábado e celebrado pela família, que atualmente mora na capital cearense. Não menti, não vou mentir, fiquei nervoso porque era meu primeiro dia fazendo o vestibular e também porque a universidade era gigante, tinha pessoas bem mais velhas que eu, relembrou o garoto Marcelinho. Quatro anos antes, com apenas 6 anos de idade, Marcelinho foi aceito em uma sociedade internacional de pessoas consideradas superdotadas. Na ocasião, ele passou por diversos especialistas e fez exames que indicaram um QI de 38 na escala de inteligência. O G1 entrevistou Marcelinho e a família em 2023. Na época, os pais do garoto contaram que ele começou a falar com apenas 6 meses de vida e foi alfabetizado com 2 anos de idade. Aos 6 anos, ele era apaixonado por matemática, estudava inglês, francês e espanhol, fazia curso de desenho e desenvolvia games. Fomos informados que o Dia das Crianças na cidade de Ubaitaba foi transferido para o próximo dia 18. O evento acontecerá na Avenida Beira Rio e contará com diversas atrações durante o dia. Esse evento, em alusão ao Dia dos Baixinhos, será organizado pela Secretaria de Educação do município com o apoio da Prefeitura Municipal. Ao que tudo indica, haverá também participações do grupo Inclusão, esse grupo que vem prestando apoio às pessoas com deficiência e que precisam de ajuda junto aos seus familiares. Além das crianças que estudam na rede municipal escolar, o evento estará aberto a todas as outras crianças que quiserem participar. Dessa forma, o dia 18 promete ser um dia de grande atração, com brincadeiras e distribuição de prêmios para as crianças. Os policiais militares de Ubaitaba, subordinados à 61ª Companhia Independente, eles estão fazendo rondas apaziguadoras pelas duas cidades. O terminal rodoviário de Ubaitaba, onde chegam e saem estaduais e interestaduais em seus respectivos horários. Os canoeiros fazem seus trajetos corriqueiros por sobre o Rio das Contas, aí guiando suas canoas, e o serviço de táxi, serviço de mototáxi, todos já estão liberados a esses dois serviços. Quem precisar é só ligar aí para os seus taxistas. A Balsa Benete é até as 14h com Daniel e Nego. A Balsa Santa Luzia com Vinícius, Guga, Edmilson e João até as 22h. As SAMUs, tanto de Ubaitaba como de Aurelino Leal, você pode ligar já e fazer o seu pedido. Se você estiver passando aí por alguma dificuldade em relação à sua saúde, né? Ou seja, estiver passando mal em alguma parte aí da cidade, tanto de Ubaitaba como de Aurelino, você pode chamar pelo 192. No Hospital São Vicente de Paula, a equipe foi trocada ainda há pouco, às 7h da manhã. No Hospital Geral de Aurelino Leal também, Da mesma forma, você precisando aí de um atendimento médico, pode recorrer, você estando em Aurelino, pode recorrer ao Hospital Geral, estando em Ubaitaba, recorrer ao Hospital São Vicente de Paulo. Eu vou ficando por aqui, Manilda, é o que eu tenho de informações para os nossos ouvintes, até o momento aqui na redação. Se surgir fato novo, a gente volta a noticiar. Se não surgir, a gente retorna amanhã, se Deus quiser, com outras notícias. Um bom dia para você e um bom dia para todos os nossos ouvintes.

Tudo bem, Jota Mello, obrigado pela sua participação conosco aqui nesta manhã, tá bom? O repórter Jota Mello de volta amanhã, a partir das 7 da manhã, comigo, Ivanildo Conceição, aqui no nosso Café com Notícias, trazendo as primeiras e principais notícias direto da redação. Obrigado, Jota Mello.

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1: Tudo bem, previsão do tempo para hoje, aqui na cidade de Ubaitaba, também na cidade de Aurelino Leal e aqui no nosso entorno, né, em nossa região. Olha, a previsão para hoje, dia 13 de outubro, terça-feira, é de um dia de sol com muitas nuvens agora de manhã e períodos de céu nublado também, tá bom? Não há possibilidade de chuva, à noite o tempo fica firme, o calorão continua, temos aí mínima de 19, máxima de 29 graus. É a previsão do tempo para esta sexta-feira. Um dia de sol com muitas nuvens agora de manhã e períodos de nublado. À noite o tempo vai ficar firme, mínima de 19, máxima de 29. É a previsão para esta terça-feira e não há previsão de chuva. Bom dia.
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1: Agora são 7 horas e 21 minutos no horário de Brasília. São 7 horas e 21 minutos. Muito bom dia para você que está chegando agora, ligando seu rádio. Bom dia, meu amigo.

0: Tudo bem, agora são 7h22. Semana terá duas pesquisas eleitorais presidenciais para o segundo turno. É isso mesmo, tem Datafolha e tem Quest, viu, essa semana aí. Viu? Segundo turno já começou, faltando aí pouco mais de duas semanas para as eleições. É isso? Duas novas pesquisas de intenção de voto para o segundo turno das eleições presidenciais serão divulgadas esta semana. A Quest divulgará na quarta-feira, dia 14, o seu primeiro levantamento no segundo turno. A pesquisa foi encomendada pela Globo e pelo jornal Globo. Segundo os dados registrados no Tribunal Superior Eleitoral, serão entrevistados 2.154 pessoas de 16 anos ou mais entre os dias 10 e 13 de outubro. A margem de erro é de 2 pontos percentuais para mais ou para menos e o nível de confiança é de 95%. A pesquisa será registrada sob o número BR-08729-2026. Já o próximo levantamento do Datafolha sobre a disputa presidencial será divulgado na quinta-feira, dia 15. A pesquisa foi contratada pela Folha de São Paulo. Na pesquisa anterior, divulgada na semana passada, Flávio Bolsonaro apareceu com 49% das intenções de voto, contra Lula com 45% das intenções de voto. O novo levantamento do Datafolha prevê entrevistas com 2.520 pessoas de 16 anos ou mais, entre os dias 13 e 15 de outubro. A margem de erro é de 2 pontos percentuais para mais ou para menos, e o nível de confiança é de 95%. O registro no TSE é o BR-00466-2026. Só que hoje saiu o BTG Next, viu? A BTG saiu hoje aí também. Tem pesquisa nova na praça, tem pesquisa BTG hoje. Saiu a BTG, viu? Flávio aparece com 52 e Lula com 48. Na primeira pesquisa do segundo turno. É isso mesmo, tá no portal de notícias UOL, a gente está aqui acompanhando em tempo real. Saiu agora a pesquisa BTG Nexus, divulgada hoje, dia 13, mostra a intenção de voto de Lula, do PT e Flávio Bolsonaro. O levantamento é o primeiro do Instituto no segundo turno da disputa presidencial. A margem de erro é de 2 pontos percentuais para mais ou para menos. O levantamento entrevistou 2 mil eleitores de 16 anos ou mais por ligações telefônicas entre os dias 10 e 12 de outubro. O nível de confiança é de 95%. A pesquisa foi contratada pelo banco BTG Pactual e está registrada no TSE, no Tribunal Superior Eleitoral, sob o número BR-07997-2026. É isso mesmo. Votos válidos são a métrica de contagem de resultado final do pleito pela Justiça Eleitoral. Eles excluem os brancos e nulos no dia do voto. Segundo turno. Flávio, 48. Lula, 45. Brancos e nulos, 5. Não sabe ou não respondeu, 2%. Aí então, tem pesquisa nova, a BTG, essa é a pesquisa do mercado, né? É a pesquisa dos bancos. Os bancos também encomendam pesquisa, sabia? E a pesquisa BTG, divulgada hoje, dia 13, mostra a intenção de voto de Lula, do PT, e de Flávio Bolsonaro, do PL. O levantamento é o primeiro do Instituto no segundo turno da disputa presidencial. A margem de erro é de 2 pontos para mais ou para menos. O levantamento entrevistou 2 mil eleitores por telefone. Tá bom? Segundo a pesquisa BTG, Flávio tem 52% dos votos e Lula 48%, é o que diz a pesquisa aí dos bancos. Tem um recorte interessante aqui, ó, para para quem vota aí no 13, né? Tem um recorte interessante aqui, ó. Na espontânea, porque tem os recortes da pesquisa aqui, né? Na espontânea, quando você não pergunta, não cita nome de candidatos, você apenas diz em quem você vai votar no segundo turno, mas não coloca nenhum nome nem outro, o resultado é outro aqui, viu? Na espontânea, essa mesma pesquisa da BTG aqui tem um recorte. Na espontânea, que é quando o entrevistador não cita nenhum nome, ele apenas pergunta: para quem você vai votar no dia 25 de outubro? Para a turma do 13 aí, ó. Animador aí, viu? 7h28 agora no horário de Brasília. 7h28.
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0: Tudo bem, agora são 7 horas e 36 minutos pelo horário de Brasília. 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
0: Tudo bem, Cito? Obrigado pela sua participação com a gente nesta manhã. Olha, mandaram um forte abraço para Rose. Ela também está com o rádio ligado, acompanhando a nossa programação aqui na cidade de Ubaitaba. Alô, Rose, bom dia. Muito bom dia para você, querida. Forte abraço.

0: Agora são 7h39. Mandar um forte abraço para Lucas, lá no Supermercado Armandão, acompanhando a nossa programação nesta manhã. Alô, Lucas, um forte abraço para você, tá bom, querido? 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
0: 7h40 agora, são 7h40. Mandar um forte abraço a toda a turminha da Blocolar, acompanhando a nossa programação também. Meu amigo Charles, alô Charles, bom dia para você. Bom dia a todos aí na Blocolar. Logo bem cedinho, com rádio ligado, acompanhando a nossa programação. A você que está aí ó, na Avenida Vasco Neto, também com rádio ligado. 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Abraço a todos vocês também, tá bom? Abraço a turminha da Blocolar, meu amigo Charles e toda a equipe. 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

Tudo bem, agora faltando 15 minutos para as 8 da manhã, faltando 15 para as 8 agora. O nosso muito bom dia a você que está acompanhando a gente aí na Ruinha, forte abraço. A você que está no centro da cidade também, acompanhando a programação da Ubaitaba FM nesta manhã. Um forte abraço para você, tá bom? Olha, um menino morreu após ser atingido por faca durante uma discussão entre mãe e avó aqui na Bahia. Olha que história, viu? Que história, meu Deus do céu. Olha, minha gente, uma tragédia terminou com a morte de um menino de apenas 8 anos na cidade de Paratinga, no oeste da Bahia. A criança, identificada como Alisson da Silva Costa, foi atingida por uma faca no tórax durante uma discussão entre a mãe e a avó materna na sexta-feira, dia 9. De acordo com a Polícia Civil, a confusão envolveu Edileide Maria da Silva Costa, de 29 anos, a mãe do garoto, e Marcelina Maria da Silva, avó da vítima. O desentendimento teria começado com uma discussão verbal e envolvido, né, evoluído aí para agressões físicas. Durante a briga, Edileide teria lançado uma faca contra a própria mãe. No entanto, o objeto atingiu o filho, provocando um ferimento grave. O menino chegou a ser levado a uma unidade hospitalar, mas não resistiu. Que tragédia isso aqui na Bahia, viu? Infelizmente, a gente tem que trazer essas informações para que a gente vá tendo noção do grau de violento, o grau de violência que a gente tem vivido nesta sociedade, entendeu? É chocante. 7h47 agora no horário de Brasília. 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
1: 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Bom dia com Jesus!

0: Tudo bem, agora são 7 horas e 51 minutos no horário de Brasília. 7h51. Agora são 7 horas e 51 minutos. Continuam com rádio ligados na Bloco Olá. Com rádio ligado aí na Bloco Olá, meu amigo Charles. Forte abraço pra você, tá bom? Abraço pra você e pra toda essa equipe maravilhosa aí da Bloco Olá, que fica com rádio ligado durante todo o dia na nossa rádio, nos dando essa audiência bacana. Forte abraço a todos vocês aí na Bloco Olá, na Avenida Vasco Neto, tá bom? Olha, minha gente, fim da escala 6x1, viu? A gente vai falar desse assunto agora, porque o que acontece se o Senado aprovar a PEC amanhã? E aí, Ivanildo, o que é que acontece? A PEC da escala 6x1 é a proposta que reduz a jornada máxima de 44 para 48, para 40 horas semanais e prevê 2 dias de descanso remunerado. O texto ainda precisa passar por outras etapas antes de entrar em vigor. Vou explicar aqui, né, para a turminha, para você, ouvinte querido, a você que está acompanhando de maneira ansiosa, né, essa novela, algo que no meu entendimento não tem nem discussão, viu, gente? Pelo amor de Deus. A proposta que prevê o fim da escala 6x1 enfrenta nesta quarta-feira, dia 14, seu primeiro grande teste no plenário do Senado. Os senadores devem votar em primeiro turno a PEC 221/2019, que reduz a jornada máxima de trabalho de 44 para 40 horas semanais e garante 2 dias de descanso remunerado por semana, sem redução salarial. O texto já foi aprovado na Câmara dos Deputados e pela Comissão de Constituição e Justiça do Senado, mas ainda precisa superar etapas importantes antes de eventualmente se transformar em uma emenda à Constituição. Para avançar, a proposta precisará receber ao menos 49 votos favoráveis entre os 81 senadores. O resultado definirá os próximos passos da tramitação e indicará o tamanho do apoio político à medida dentro da casa. A expectativa em torno da votação aumentou após o presidente do Senado, Davi Alcolumbre, incluir a matéria na pauta do plenário. O tema vem mobilizando parlamentares favoráveis à aceleração da análise da proposta e também grupos que defendem um debate mais prolongado sobre seus impactos. A seguir, entenda o que será votado, o que acontece caso a aprovação, em caso de aprovação, e quais etapas ainda precisam ser cumpridas até a conclusão do processo legislativo. O que é que vai ser votado amanhã, quarta-feira? É a análise prevista para esta etapa, né? Antes da deliberação, os senadores ainda precisam concluir as 2 últimas sessões de discussão exigidas pelo regulamento interno do Senado. Em seguida, o texto será submetido ao plenário em primeiro turno. A PEC já passou pelas principais fases iniciais de tramitação. Foi aprovada em 2 turnos na Câmara dos Deputados e recebeu parecer favorável pela CCJ do Senado em setembro. Agora será apreciada por todos os integrantes da Casa, do Senado. Como altera a Constituição Federal, a proposta precisa ser aprovada por pelo menos 3/5 dos senadores, o equivalente a 49 votos favoráveis. A votação de amanhã também servirá para medir, pela primeira vez, o apoio efetivo da Casa ao texto. A discussão ocorre após semanas de negociações envolvendo governo, oposição e representantes de diferentes setores econômicos. Parlamentares favoráveis a propostas afirmam possuir apoio suficiente para a aprovação em primeiro turno. Já grupos contrários defendem mais tempo para discussão e alertam para possíveis impactos sobre custos trabalhistas e organização das empresas. Além da disputa em torno do mérito da proposta, há divergências sobre o ritmo da tramitação. Enquanto alguns senadores tentam acelerar o processo, outros defendem um debate mais amplo antes da conclusão das votações. Outro fator importante é o quórum, mesmo com a matéria pautada, a aprovação depende do voto favorável de pelo menos 49 parlamentares, um número expressivo para mudanças constitucionais. O que acontece se a PEC for aprovada? Se a proposta estiver os votos necessários, ela continuará tramitando no Senado. A aprovação em primeiro turno não altera imediatamente a Constituição, nem muda as regras da jornada de trabalho. Ela apenas permite que o texto avance para a reta final do processo legislativo. Após essa etapa, ainda serão necessários 3 novas sessões de discussões em plenário, votação em segundo turno, nova aprovação com pelo menos 49% dos votos. Somente após a votação em segundo turno, o Senado concluirá sua análise da proposta. Caso os senadores mantenham exatamente o mesmo texto aprovado pela Câmara dos Deputados, a PEC poderá seguir diretamente para a promulgação pelo Congresso Nacional e passar a integrar a Constituição Federal. O texto ainda pode sofrer alterações, Vanildo? Apesar de o relator da matéria, senador Omar Aziz, ter rejeitado as 36 emendas apresentadas até o momento, novas sugestões de alteração ainda podem ser apresentadas durante a tramitação em plenário. Caso alguma mudança seja aprovada, a PEC deixará de ter a mesma redação que passou pela Câmara. Nessa hipótese, o texto precisará retornar aos deputados federais para uma nova análise antes da promulgação, o que poderá prolongar o processo legislativo. A votação final, Ivanildo, pode ocorrer ainda em outubro? Pelas regras normais do Senado, a proposta precisa cumprir novas sessões de discussões antes da votação em segundo turno. O regimento também prevê intervalo entre as duas deliberações. Entretanto, parlamentares governistas articulam a aprovação de um calendário especial para acelerar a tramitação. O líder do governo no Senado, Tereza Leitão, do PT de Pernambuco, recolhe assinaturas para apresentar um requerimento que permitirá reduzir parte dos prazos. Segundo Davi Alcolumbre, nenhum pedido desse tipo havia sido apresentado formalmente até o momento. Caso isso aconteça, caberá ao plenário decidir se concorda ou não com a aceleração da matéria em análise. Resumindo, acho pouco provável que a votação em segundo turno aconteça antes do segundo turno presidencial. Mas, na política, a gente já viu tanta coisa, né? Vamos aguardar ansiosamente. A classe trabalhadora, principalmente atendentes de supermercados, repositores, balconistas de loja, balconista de farmácia, né? Principalmente essa classe, né? Que espera com muita ansiedade a votação desta matéria, né? Vamos aguardar e torcer para que os políticos façam aquilo que é dever deles fazerem, até porque foram eleitos para isso, que é legislar em prol do povo. Legislar em prol do povo. Senador trabalha, quando trabalha, 3 dias na semana. Coloquem eles para trabalhar de domingo a domingo. Coloquem eles para trabalhar na escala 6x1 para ver. Então eu penso que já está na hora do Brasil escutar o apelo que vem das ruas. 71% da população aprova o fim da escala 6x1. 71% da população, segundo pesquisas, aprova a redução da escala 6x1. Será possível que senadores ainda não escutaram este clamor que vem das ruas? Aí tem um candidato à presidência da República que defende uma outra proposta, que é o trabalhador receber por horas trabalhadas. Que é isso, mano? Que é isso, companheiro? Que é isso, companheiro? Então quer dizer, vou citar um exemplo meu aqui, né? Um exemplo meu. É sabido por todos que eu trabalho como atendente de uma padaria ali no centro da cidade, beleza? Aí eu saio para trabalhar, aí vou trabalhar, aí meu patrão olha para mim e fala assim: olha, Vanildo, quer saber? O movimento hoje está fraco, eu não vou precisar de 3 pessoas trabalhando aqui hoje não, vai para casa. Aí no final do mês vem descontado as horas que eu não trabalhei no dia de hoje. Trocando em miúdos, é essa a proposta defendida por um dos candidatos à presidência da República. O patrão é que vai dizer quantas horas ele quer que eu trabalhe por dia. Por outro lado também, eu trabalho ali 8 horas por dia, né? Estou citando o meu exemplo, né? Para não citar o exemplo dos outros. Aí depois de ter trabalhado 8 horas em pé, num balcão de padaria, aí ele resolve fazer uma faxina lá na padaria, ele diz: ó, hoje eu vou querer que tu fique até meia-noite, viu? Quer dizer, é ele que vai dizer, e aí no final do mês também vem no meu salário. Quer dizer que depois de uma jornada exaustiva, e se ele disser: agora eu quero que o seu couro aqui, deixe seu couro aqui, deixe seu sangue aqui, porque eu vou precisar de você mais 4, 5, 6 horas de relógio. Da mesma forma que ele poderá dizer, o dia que ele entender que ele não vai precisar de mim naquela tarde, ele dizer: ó, não venha trabalhar hoje não, viu? E no final do mês vem descontado o dia que ele disse que não precisava que eu fosse trabalhar. Porque ele entende que o movimento hoje está fraco, ele não vai precisar de 3 pessoas ou 2 pessoas, que pode deixar um em casa. E no final do mês, a pessoa recebe seu salário com aquele abatimento. Essa proposta, companheiro, trocando em miúdos para que a gente compreenda o que é que está sendo discutido aqui. E esse é um momento importante, porque nós estamos às vésperas de um segundo turno de eleição, e a gente entendia que nesse momento a pressão popular pressionava o político, né? Porque o político só trabalha assim, sob pressão. Mas eu acho que nem a pressão popular tem mais surtido efeito na cabeça desses políticos, viu? Porque está aí um número, um dado, dizendo que 71% dos eleitores da população concorda com o fim da escala 6x1. Mas isso não sensibiliza políticos, porque ainda tem político contrário e ainda acha argumento e ainda oferece outra proposta. Não, eu tenho uma proposta melhor aqui para o trabalhador. Sabe qual é? Ele negociar com o patrão. Como assim, rapaz? Tu já viu peão negociar com o patrão? Onde nesse país, meu nego? Quer dizer que eu chego lá, entro na sala do meu patrão e digo: ó, eu quero negociar com você aí porque eu quero trabalhar só 4 horas por dia, porque eu tenho que estudar, porque eu tenho que cuidar melhor da minha família. Aí o patrão vai dizer: tá bom, então vai cuidar da sua família, vai estudar, eu vou colocar outro no seu lugar. Pronto, acabou a conversa. Acabou a conversa. Papo encerrado. Ou não é assim, ou tem outra forma. Então quer dizer que no dia que meu patrão entender que o movimento está fraco, que ele não vai precisar de 3 funcionários, vai trabalhar só com 2, ele vai mandar um para casa e no final do mês ele desconta no salário, naquela tarde que ele disse que não ia precisar da minha mão de obra, né? E tem gente que concorda com isso. Aí, por exemplo, ali no mercado, qualquer desses aí, né? Aí a menina que está lá repondo os biscoitos, repondo os produtos de limpeza, depois que a prateleira estiver toda arrumadinha, toda filezinha, né? Tudo filé mesmo. Aí, 1 hora da tarde, o patrão olha assim e fala: ó, quer saber? As prateleiras já estão todas repostas, já está tudo arrumado, vou mandar essa menina para casa e economizar 3-4 horas no final do mês de pagamento. Ei, minha filha, pode ir para casa, viu? Não vou precisar de você mais hoje aqui, não. Vai descansar. E no final do mês vem lá, ó, no contra-cheque, menos 3 horas que não trabalhou no dia tal. É essa a proposta? É? É essa a proposta? É? Rapaz, a gente caminha para frente como sociedade. Me parece que em alguns aspectos, o fanatismo político, as paixões, as ideologias, tiraram até o poder das pessoas de raciocinarem o básico. O básico. Aí você acha certo, né? O dono da farmácia, que tem lá 4, 5 balconistas, Bem na hora de fechar, chegou mercadoria. O dono da farmácia diz, ó, vocês não vão para casa agora não, porque eu vou precisar de vocês aqui mais 3 horas de relógio para arrumar essa mercadoria. E aí agora a pessoa já cansada, final de expediente, não vê a hora de fechar a loja, mas a lei diz que agora quem manda é o patrão. É ele que diz quando vai querer que você trabalhe mais ou trabalhe menos. E se você não concordar, o que é que ele vai fazer com você? Me diga aí, honestamente falando. Então é essa a discussão, gente, que nós estamos tendo aqui como sociedade. E você, peão, e você, trabalhador, e você, CLT, que agora resolveu dizer que é empreendedor porque abriu um MEI. Você abriu um MEI, agora você já não é mais peão, você já é empreendedor. Toma vergonha na sua cara, rapaz. Se respeite, olhe para você. Olhe de onde você veio. Olhe as dificuldades que você passa. Olhe o caminho que você trilhou para chegar até aqui. Olha as dificuldades que você passou. Reflita, pelo amor de Deus. Tá doido? Pois é, essa semana, amanhã, a votação da escala 6x1 no primeiro turno, a votação do fim da escala 6x1 no primeiro turno lá no Senado. De olho nos senadores, vê como é que os seus candidatos aí se comportam, né? Senadores que você elegeu, reelegeu, né? Sei lá. Vamos acompanhar também como é que se comportam os políticos, né? Que ainda estão pedindo voto nas urnas, né? E a classe trabalhadora ficar aguardando aqui ansiosamente. Porque não é possível que alguém ainda ache que em pleno século XXI, apenas o domingo, para quem trabalha segunda, terça, quarta, quinta, sexta e sábado, apenas um domingo dá para descansar, cuidar da vida, da família, estudar, cuidar das coisas pessoais, ter um lazer, só na cabeça de maluco, né? Só na cabeça de uma pessoa maluca. Eu concordo, eu vou dizer para você o seguinte, que apenas o domingo, muitas vezes, quando dá de manhã, dá vontade nem de sair da cama, de tão cansado que o trabalhador está, dessa jornada exaustiva, segunda, terça, quarta, quinta, sexta, sábado. Aí quando dá dia de domingo, que ele acorda assim, ele fala, vou ficar mais um pouquinho na cama. Quando vê, o dia já passou. Ele não lavou uma roupa, ele não limpou uma casa, ele não fez uma comida, ele não cuidou dos filhos, ele não teve um lazer. Quando viu, já é segunda-feira. Porque o negócio que passa rápido é o domingo, viu? O negócio que passa rápido é o domingo, viu? Pois é. E o domingo, a dona de casa que está me escutando agora sabe muito bem disso, é o dia que ela mais trabalha. Porque ela trabalha aí no comércio, ó, segunda, terça, quarta, quinta, sexta e sábado. Aí quando dá domingo, ela tem que cuidar das crianças, lavar roupa, fazer faxina em casa, fazer comida. Isso tudo no domingo. Ah, domingo eu vou descansar. Que descansar o quê, rapaz? Em que mundo você vive? Pergunta para a dona de casa que trabalha de segunda, terça, quarta, quinta, sexta e sábado. O que é que ela faz no domingo? Ela tem tempo de ir na igreja? Hã? Ela tem tempo de visitar um parente? Ela tem tempo de realmente olhar para a casa dela toda limpinha e dizer assim, hoje eu vou descansar. É você, dona de casa, você que trabalha, que tem essa jornada dupla aí, cuida de criança, cuida do marido, cuida da casa, trabalha. Dia de domingo, como é o seu domingo? Fala comigo. Fala comigo. Então a gente precisa ter coragem de discutir isso, sem medo. Sem medo. Sem medo. E defender o que é certo. Independente de qualquer coisa. Defenda o que é direito, o que é certo, rapaz. Não tenha medo de defender o que é certo, não. E eu não acredito que em pleno século XXI, com tantas formas de trabalho mais modernas, alguém ainda defenda que uma mulher precisa trabalhar segunda, terça, quarta, quinta, sexta e sábado e ter apenas o domingo para cuidar da casa, cuidar dos filhos, cuidar da sua saúde, cuidar da sua vida espiritual, ter um lazer, ter um descanso. Eu não acredito que alguém ainda defenda isso, não. Alguém em sã consciência. Mas vamos para frente. São 8 horas e 11 minutos agora. Eu fico por aqui. Prometo voltar amanhã, tá bom? Prometo voltar amanhã a partir das 7. Tenham todos um bom dia. Fiquem com Deus e até amanhã, se Deus quiser. Tchau, tchau.
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1: Para embarcar nesta viagem do tempo. Pois é, nostalgia pura. E olha aí o Ariel Dávila com certeza trazendo para você música boa, tá bom? É desse jeito. E por

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6: Olá, tudo bem? Chegando agora? Que maravilha. Você que já tá aí, o programa não acabou.
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1: Muito obrigado pelo seu carinho maravilhoso. Estamos aí neste embalo gostoso demais.
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4: O leite materno é o alimento mais completo para o bebê. 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
4: Protege o bebê contra doenças e fortalece o relacionamento entre mãe e filho.
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7: Oi, tudo bem? Tudo certo? Chegando agora em nossa programação, então fica aí e aumente o volume do seu rádio, chegando aquela nostalgia, aquela música que você ama.
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0: Muito bem, gente. Estamos ficando por aqui. Amanhã estamos de volta com aquela seleção musical pra você, tá bom? Te aguardo. Tchau, tchau.
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1: Bom dia, você ligado com a gente aqui no seu Show da Manhã, na apresentação Amanda Vieira, levantando muita música, muita coisa boa pra você. Sintonia!

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5: 9h48, bom dia na sua Ubaitaba FM, você ligado com a gente, valeu pelo carinho, valeu pela sintonia, chegando essa aqui pra gente curtir.

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1: 10h21, você ligado com a gente. Bom dia aqui na Subaitaba FM. 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Alô, Matheus aí, Uruçuca. Abração pra você, viu, Matheus? Valeu pelo carinho, valeu pela sintonia. Matheus, também não esquece de mandar aquele alôzão pra toda a turma de Baitaba, Maria na Rua do Campo. Abração, valeu sempre aí pelo carinho aqui na Ubaitaba FM.

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4: 10:44, 10:44, bom dia aqui na sua Vaitaba FM. Você ligado com a gente? Valeu pelo carinho, valeu pela sintonia.

45, deixa eu mandar uma alusão pra Panificadora Panize. Alô, meu amigo Bad, aí na Panificadora Panize e toda essa equipe. Regis, abração pra vocês. Valeu pelo carinho, valeu pela sintonia aqui na sua baita.

0: 10:51, 10:51, bom dia! 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

0: Etapa 11:04, 11:04, bom dia. Daqui a pouquinho tem um programa aí da Igreja Presbiteriana, né? Esperança e Vida, na apresentação do Pastor Júlio. Daqui a pouquinho para vocês aqui na sua Baitaba FM. Tô indo para o Rápido Cultural e volto já já com muito mais.
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3: Horas e 11 minutos, Tuca Fernandes, que calona, sou melhor você ligado com a gente. Bom dia, você no carinho da Ubaitaba FM, a rádio que você sintoniza, que sente bem com a vida. Olha, hoje é a... isso mesmo, que segunda aqui, é a terça. 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

0: Será que é só eu que bebo?
1: Não dá pra entender nada, velho.
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7: Bom dia, bom dia. Vou ficando por aqui. Agradeço a todos que estavam ligados com a gente. A partir desse momento, está no ar o programa da Igreja Presbiteriana, na apresentação aí do pastor Júlio. Um abração para todos vocês. Tchau, tchau.
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9: Amigos, irmãos, bom dia a todos. Mais uma oportunidade que nós temos de ouvir, de desfrutar da palavra do Senhor nesta manhã. Está começando o programa Esperança e Vida, programa este da Igreja Presbiteriana de Ubaitaba, que é o pastor Júlio que vos fala. Quero convidar você a permanecer conosco durante os próximos 30 minutos desta manhã. Agora são 11 horas e 30 minutos, eu quero convidá-los a participar e interagir conosco, a mandar a sua mensagem, o seu pedido de oração, que nós queremos orar pela sua vida. Nosso contato é 739-8838-2246. 739-8838-2246. Manda sua mensagem, participe conosco. Nós queremos orar pela sua vida. Eu quero hoje convidar você mais uma vez a um momento que nós teremos na igreja, a primeira igreja presbiteriana em Itabuna, né? A segunda conferência da fé reformada, com o tema Somente Cristo, o profeta e a igreja chamada a proclamá-lo. O preletor na oportunidade será o reverendo Heber Campos Júnior. E o evento, a conferência, acontecerá nos dias 6, 7 e 8 de novembro, ok? 6, 7 em 8 de novembro, lá na primeira igreja presbiteriana de Itabuna. Se você deseja fazer a sua inscrição, você entra em contato pelo WhatsApp, pelo 739-8202-8915. Vou repetir, 739-8202-8915. Faça a sua inscrição. Esse é um trabalho da Primeira Igreja Presbiteriana de Itabuna, né? E juntamente em parceria com o Presbitério de Itabuna, a segunda conferência da fé reformada. Queridos, nós vamos dar seguimento ao nosso programa e eu quero dedicar o programa de hoje à família da minha esposa, lá em Maceió, né? Estamos passando um momento difícil, com minha sogra se encontra internada, na UTI, na verdade, né? E esse é um momento que Deus nos conduz a refletirmos e a confiarmos nele. Então, quero mandar um abraço para os meus cunhados, para minha esposa que está nos ouvindo, convidá-los, assim como temos feito desde o momento que ouvimos acerca de como estava a situação, de buscarmos ao Senhor, de confiarmos no Senhor, e certamente o melhor Ele há de fazer nas nossas vidas. Vamos ouvir um louvor de adoração ao nosso Deus nessa manhã. Fique ligado conosco, participe, e nesta manhã Deus há de falar aos nossos corações e às nossas vidas.

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1: Quero mandar um abraço aqui para os irmãos que estão nos acompanhando, os irmãos da Igreja Presbiteriana de Ubaitaba, da Primeira Igreja Presbiteriana de Itabuna. Quero mandar um abraço para o nosso irmão Júnior, lá em Maceió, mandou uma mensagem para nós, está ouvindo o programa, participando juntamente conosco. Mandar também um abraço para a irmã Júlia, lá em Maceió, para os meus irmãos que estão acompanhando o programa, para aquele que nos ouve, você aqui na cidade, que está ouvindo, participando de uma forma ou outra, ouvindo, seja no trabalho, seja em casa, aonde quer que esteja, esse programa que tem a oportunidade, né, de adentrar a sua casa e trazer a palavra do Senhor ao seu coração. Vamos agora para o nosso momento confessional.
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1: Nosso momento em ouvir acerca do que a Igreja Presbiteriana, a Igreja Reformada, confessa e ensina à luz das Escrituras por meio do dos seus documentos. E o nosso breve catecismo, a pergunta de número 8, ela nos traz a seguinte indagação: como executa Deus os seus decretos? A resposta é: Deus executa os seus decretos nas obras da criação e da providência. Perceba, meu irmão, que a oitava pergunta do breve catecismo nos ensina que Deus não apenas estabelece os seus propósitos, mas também o realiza sobrenaturalmente, por meio da criação e da providência. Na criação, nós contemplamos o poder e a sabedoria de Deus ao trazer todas as coisas à existência. Perceba, o universo não surgiu por acaso, mas ele foi criado pela vontade e pela palavra do Senhor, assim como declara Gênesis 1:1. A providência, ou na providência de Deus, vemos Deus sustentando o governo e conduzindo todas as coisas segundo a sua perfeita vontade. Ele não abandonou a sua criação depois de formá-la. Ele continua agindo na história e sustentando a vida de suas criaturas. Mesmo quando enfrentamos, meus irmãos, situações difíceis que não compreendemos, podemos descansar na sabedoria daquele que governa todas as coisas. Isso não significa que entenderemos todos os caminhos de Deus, mas que podemos confiar em seu caráter perfeito. Nosso Deus está nos céus e faz tudo como lhe agrada. Salmo 115, verso de número 3. Nós vamos, nesse instante, ouvir mais um cântico, mais um louvor ao nosso Deus. Continue conosco, continue participando, interagindo e desfrutando desse momento abençoado.